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5: 9:36.

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19: 9:48.

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11: 10 e 2.

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10: 10 e 19.

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1: 10:28.

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24: Oba! 10h48!

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2: Foi tão bom, gente.

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10: 11 e 4.

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1: 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Escuta aí, ó.

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1: 11:10.

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6: 11:18.

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1: 11:24.

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9: 11:32.

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1: Jorge Matheus.

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9: 11:47.

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0: Vamos relembrar.

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5: 00:02.
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0: Deus abençoe. Te amo, né?
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0: O embaixador Thiago Brava.
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2: Meia-noite 17.

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1: Meia-noite e 24.
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1: 00:29.

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1: Meia-noite e 38.

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1: 00:45.
2: Aí, ela pediu pra não contar nada.
3: E ela quer segredinho, né? Exigente, ela.
2: Ela é exigente. Se liga aí, ó. Vou contar.

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1: Vamos.
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2: Meia-noite 56.

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1: Renatinho, tu conhece ela?
2: Conheço, cara.

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1: 1:08.

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2: 1:20.

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1: 1:34.

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1: 1:46.
2: Fala, Mamute!
3: É hoje?
2: Oi!
3: Vamos falar de amor, rapaz?
2: Olho no lance, hein?

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1: 1:50.

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1: 2:16.
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1: 2:23.

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2: 2 horas e 30 minutos.

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1: 3 e 2.

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1: 3 e 5.

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1: 3 e 8.
2: Salvador! 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
2: 3:14.

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0: Oba. 3:20.

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1: 3:26.
2: César Menotti e Fabiano, que felicidade ter vocês aqui com a gente. Hoje é um dia que ficará gravado em nossos corações. Fica

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1: 3:32.
2: Liquidificador.

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1: 3:38.

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1: 3:51.

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2: 3:57.
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0: 4 e 9.
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0: 4:15.
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0: 4:24.
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0: 4:31.
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1: 4:42.
2: Rap Lorenzo na resenha.

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1: 4:50.

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5:08. 5:08. 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

0: de mim.
1: Senhor, meu Deus e meu Pai, mais um dia de vida, para que eu possa levar a todos que estão ligados nesta grande audiência a sua bênção.

Senhor, eu creio em vós. Tudo esperamos de sua bondade. Fazei de mim a sua bênção, para que eu possa também abençoar você que está ligado neste momento em nossa grande audiência.

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chega, hein? 7 de setembro, segunda-feira, dia 7, feriado nacional. Em 1822, o Dom Pedro, esse Dom Pedro era custoso, vocês precisam ver que tem doido, viu? Gostava, andava longe atrás da coisa. Mas o Dom Pedro, o pai dele foi embora, né? O Dom João foi embora, largou a meninada aí. O Dom Pedro foi crescendo, aquela juventude naquela época, né? Eles andavam longe atrás do negócio, viu? Eles vinham cá no Araxá, aqui tinha uma dona bicha aqui no Araxá, aqui que era um trem doido também. E a Marquesa, lá em Santos, né? Que é as beiradas de Caio, né? Diz que ela arrumou a namorada lá, a Marquesa de Santos, e ele estava para lá. Ele estava daquele jeitinho. Rapazinho novo, você já viu, né? Então, e o pai dele ficou sabendo das histórias aqui, né? E ele não queria ir embora de jeito nenhum.

pai dele já tinha voltado para Portugal. Aí mandaram uma carta para ele. Naquele tempo, o polícia que chamava estafeta. Estafeta era o que comandava as correspondências. Gente do céu. Aí, disse que o homem também não dava bem também não, que eu tinha comido as comidas gordas lá para baixo, lá, e o trem dava bravo. Aí eu estava subindo a serra lá, e veio o estafeta de cá, e veio ele subindo a serra do lado de lá, de lá para cá. Uma dor de barriga, num piriri danado. Diz que ele encostou lá na mar do corvo, lá para ver se... do corvo do Ipiranga. Povo ator, meu Deus do céu, me pode a história. Mas a história foi essa aí. Aí ele leu a carta lá, o pai dele pedindo ele para vir embora para Portugal, que não está aguentando mais as reclamações dele lá, não. Aí ele arrancou a espada, né? Nem tinha arrumado as carças direito. Arrancou a espada e deu o grito da independência lá, independência. Independência ou morte! Aí todo mundo começou a cantar Independência ou morte. Aí criaram o hino da independência aí também. Ó. Ai, ai, ai. Meu.

Aqui, ó, deixa eu convidar vocês, viu? Agora conversando sério, larga de palhaçada, larga de brincadeira, hoje dia da independência, né? 1822, 7 de setembro, as margens do Rio Ipiranga, Dom Pedro I deu o grito Nossa Liberdade. 320 e tantos anos nós libertou de Portugal. Mas então, agora na parte da manhã, na Praça do Santuário, viu? Nós vamos ter lá os desfiles. Então, nós já estamos convidando você para o desfile, para a solenidade de hoje, na nossa festa da independência hoje, na Praça do Santuário. Vamos lá, vamos trabalhar!

0: Paixão, trem doido, 5 horas mais 18 minutos, 5 e 18. No Paredão dos Sucessos, hoje, segunda-feira, dia 7 de setembro. Léo Caioto e Robertinho.
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0: Olha aqui, hoje, com prazer e com alegria, eu quero pedir licença a vocês para me dedicar a nossa programação musical para o meu genro, o Ricardo, casado com a minha filha Rita. Não é genro, é um filho que eu tenho, um filho. E quero cumprimentar também, dedicar a nossa programação musical para a senhora Dona Maria Aparecida, ela que é esposa do Picolé, mãe do Cristiano, do Barão. Ela aniversariou ontem. Ontem ela recebeu o abraço, o carinho da família, dos filhos, do amigo. Então hoje, parabéns para o Ricardo, meu genro, e parabéns para a Dona Maria Aparecida do Picolé, pela passagem de seus aniversários. Aqui, deixa eu agradecer vocês mais uma vez, viu, gente? Nós estamos aí em primeiro lugar aí, na preferência popular. Eu só tenho. Mas aqui, hoje, segunda-feira, é feriado. Roda essas rádios aí pra vocês verem se vocês acham alguém trabalhando aí. Não acha, não. É tudo aqui, ó. No gravadorzinho aí. No... É, Ney. Eu gosto, eu acho bom, você entendeu? As histórias é boa. As histórias é boa. Você sabe que gosta? O Léo Canhoto Robertinho, vocês lembram do Léo Canhoto Robertinho, que é a brigaiada dele, que é a palhaçada dele? Dando tiro, esse daí, fazia assim, aí, ó.
2: O terrível homem mau está ali no bar. Eu sou o homem mau, eu sou o mau, mau mesmo. Vendeiro, traz cachaça com farinha pra todo. Vamos logo. Mistura esse negócio aí.
0: Tá bom. Chega de cachaça. Vai ser um tiroteio danado aí, quer ver? Onde vai, tiroteio, quer ver?
3: Eu vou indo embora. Eu nunca bebi.
0: Nem eu.
2: E nem vai beber.
0: Só tiro.
2: E você aí? Como é o seu nome?
4: Meu nome é Pedro.
0: Mato Pedro. Ele. Foi embora.
2: Agora é defunto.
0: Hoje vai ter festa aqui hoje. Segunda-feira nós vamos fazer festa. Aqui, minha amiga Cida do Quintino. Uai, Cida. Tá dormindo não, minha filha? Hoje é feriado, uai. Tudo bem? Bom dia,
5: bom
0: Cida.
5: Bom dia, Pada.
0: Bom
5: tudo
0: dia.
5: Tudo bem com você?
0: Tudo bem,
5: como
0: graças a Deus.
5: Como foi o fim de semana? Foi bom?
0: Bom, ótimo.
5: Pra começar bem a nossa semana. É. Nosso feriado, que é hoje é 7 de setembro.
0: É hoje,
5: dia da nossa pátria. Roda aí pra nós, Leonardo, copo de vinho. A Ivane, ó, vai pra você, pra Gilmar, o Silvano, pra todo o pessoal que gosta da música, pra todos os seus ouvintes. Bom dia, Pada.
0: Obrigado, Ciro. Um grande abraço pra você.
5: Boa semana. Deus te já obrigado. Fica com Deus.
0: Eu te agradeço. O Oséias também tá comigo aqui, ó. Meu amigo Oséias chegou cedinho hoje. Aqui é a Maria Rosário do Nova Holanda. Maria! Ei, Maria, bom dia! Cadê você? Ah, tá aqui, aí
6: bom
0: ela.
6: Bom dia, seu Padre Fernando.
0: Bom hoje dia.
6: Tá... Segunda-feira pro senhor, tudo de bom, bom feriado.
0: Obrigado, Maria.
6: Somos Joseu.
0: Tamo, ué.
6: Bom dia, Zé Bagalvalão, se o senhor puder, passa o amado pra mim.
0: Passo sim. Você sabe disso que eu passo, ué. agora você é do amado Batista, né? Olha o Luiz Carlos do Perdigão aqui. Cadê o Luiz Carlos? Luiz Carlos, você tava aqui, ué. Cadê você? Claré também tá comigo aqui, ó. Claré também não dorme de jeito nenhum. Obrigado, Claré. Um grande abraço. Luiz Carlos do Perdigão tá aqui, ó. Fala, Luiz.
7: Bom dia, padre.
0: Bom dia.
7: É, papo, segundo feriado.
0: Aham. É que não é ter distância.
7: Hoje é pouco, semana aí tá agarrado.
0: Tá, uai, lógico que tá, uai.
7: Não falha.
0: Sim.
7: Passei pra nós em Quinto Sol Brilhar, Mato Grosso e minha tia.
0: Ô, trechê.
7: Vou te contar, viu?
0: Essa é bonita.
7: bonita demais.
0: Doutor Joaquim lá, gostava dela.
7: Cá, Zé Antônio do Couto, Uziel do Táxi. Uziel. Eu não sabo.
0: Uziel é gostoso.
7: Uma ótima semana, que Deus te abençoe, viu?
0: Amém. Amém. Tem mais um, Tiago. Deixa eu ver quem que é esse aqui. Uai, esse aqui, quem é esse? Mandou só o número. Deixa eu ver se aparece aqui o nome da pessoa. Não, não apareceu, não. É 21. É de São Paulo. Uai. Mas não fala quem que é, não. Ô, trem, Chico, vamos começar esse trem, vamos? Aqui, ó. A Cida pediu, foi um copo de vinho, né? É o copo de vinho, o amado e enquanto o sol brilhar. Tá, então vamos nós, então. 5h24, 5h24. Olha o copo de vinho aí. Ó, trem, Chico.

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1: Divinópolis, 5 horas mais 28 minutos, 5:28. Olha, o microfone estava aberto aqui. Estava falando com o Cleitinho está me lembrando aqui da... Sábado eu estive lá no Depósito Atacar, e o César Malcretinho estava me mostrando lá. Aqui, gente, vocês não vão acreditar, não. 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Cretinho, um grande abraço para você. Obrigado pela lembrança. Ah, aqui! Quem chegou comigo aqui também? Ah, não estou acreditando. Ah, Tony Miguel aqui. Gente do céu. Uai, Tony Miguel, o que aconteceu? Foi o Cretinho que te acordou? Deixa eu ver o que o Tony Miguel tá falando aqui. Fala, Tony!
2: Bom dia, Padre Fernando.
1: Bom dia.
2: Aqui na roça eu te ouvindo, acordei de manhãzinho já.
1: É.
2: Te ouvindo.
1: É, não, acorda cedo.
2: Eu quero te pedir para você mandar um alô pro Chico lá da Cada Ração, lá da...
1: Atacadão.
2: Goiás, o senhor chama Atacadão.
1: É.
2: Do Juarez.
1: É, do Juarez. Tá lá em Barreto.
2: Toda manhã. Falou pra mim que se eu lembrasse, falar com você pra mandar um abraço pra ele.
1: Ô, oh, maior prazer.
2: O Chico. Alô?
1: Aê, Chico.
2: O Chico. Bom dia.
1: Bom dia. Tem mais alguma coisinha aí?
2: Compadre, eu não falei meu nome. Senhor Antônio Miguel Vilela.
1: Antônio falou? Miguel okay. Vilela. Senhor Antônio Miguel Vilela. Eu sei se senhor. Outro tá lembrando, outro. Sua orelha não ardeu, não? Você não? Eu estava lembrando ontem do 7 de setembro, lá na, foi aniversário do Ricardo, ontem nós estávamos lá comentando, minhas irmãs estavam lá e nós estávamos lembrando da escolinha do João Pampo. O João Pampo desfilava com os meninos dele ali, né? Ali na, quando chegava ali na Praça Santuário, ali, eles punham o banquinho e faziam discurso, né, os meninos, né? E aí o Tamiguel estudou com eles lá. Com o João Pampa. Só foi o Tony Miguel que estava me contando. O Tony Miguel, de vez em quando, trazia um presentinho para ele. Trazia um franguinho para ele, uma meia dúzia de ovo lá da roça. Eu falei, você sabe o que vai? É para o João Pampa não dar parmada na mão dele, porque aqueles meninos fazedores de arte bagunça, que nem eu, né? Eu toda a vida fui atentado. Eu botei um gato aqui na gaveta de São Martim, que eu fiquei preso 3 dias aqui no São Gerardo aqui. Oh, meu Deus do céu. Aê, Tony Miguel, o Juarez tá lá para Barretos, o Juarez. Cadê a música daquele menino lá do Perdigão, meu Deus do céu? Vambora, vambora que nós está agarrado. Tony Miguel, um abraço, viu? Aê, Chico, meu amigo Chico aí do Atacadão, um abraço para você aí também. Oh, gente, presta atenção nessa letra. Nossa, essa letra bonita. Doutor Joaquim gostava dessa música, viu?

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19: Aê, trechinho, que trem apaixonado. Não, Caioto e Robertinho, vamos pra Santa Catarina. Fala, Gerardo.
22: Bom dia, companheiro. Tá tudo bom?
19: Graças a Deus, tudo em paz. Vambora.
22: Meu nome é Trabalho, sobrenome é Hora Extra.
19: Verdade, verdade.
22: Bom dia para todos, seus ouvintes.
19: Obrigado.
22: Uma ótima segunda, uma ótima semana, né?
19: Obrigado,
22: Gerardo. Já que lá em Brasília não está querendo comer o outro.
19: Já tá feio.
22: A vaca foi pro brejo.
19: É hoje.
22: Fica com Deus, se Deus quiser.
19: Se Deus quiser, olha o Beto Machado aqui, deixa eu ver. Ah, não, o Beto mandou só o churrasqueiro. Tá certo. Metendo fogo na churrasqueira. Manda o áudio, viu, Beto? Tá bom? A vaca já foi pro brejo? Ah, o Cretinho comigo aqui. O Cretinho voltou aqui. Deixa eu ver o que ele tá falando. Fala, Cretinho. É dizer que tá tinindo. Seu pai, viu? Fala com seu pai aqui. Benção, pai. Pede benção pra ele. Benção, pai. Aí, viu? Essa moda é bonita, viu? Olha isso aí.
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19: Nossa Senhora, meu Deus do céu. Como é que você quer? A vaca já foi pro brejo, ô Gerardo? Já foi, não, já tá no brejo há muito tempo. A vaca tá tomando.

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20: Divinópolis, 5 horas 51 minutos. Paredão de hoje, 7 de setembro, dia da independência do Brasil. Léo Canhoto e Robertinho. Prazer, com alegria. Hoje estou cumprimentando meu genro, meu filho, o Ricardo, pela passagem do seu aniversário, né? Aniversariou ontem. E também a dona Maria Aparecida, a Aparecida do Picolé, mamãe do Cristiano lá do restaurante. O Cristiano do Jabá da Marmitex. Aqui, vocês viram falando para vocês, né? Inclusive o Cleitinho confirmou comigo aqui. 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E hoje eu estou aqui com o Tony Miguel. Tony Miguel, Cleitinho, hoje eu estou com a família todinha aqui. Mandando um abraço aqui para o Chico, lá do Atacadão. Aê, Chico! Me ajuda! O Juarez está lá para Barreto, está lá. Com minha carne em Barreto. É povo doido, senhor. Deixa eu dar uma olhada aqui no WhatsApp. Ali quem está comigo ali, Nilton. Bom dia, saudações cruzeirense. Ai, ai, ai, meu Deus do céu. Que aquela juíza de ontem, eu vou te falar, viu? O zóio dela deve ser azul, que nem os meus também. Bom, foi ontem, lá no aniversário ontem, tem uma turma lá que vai construir um galpão lá, sabe, me perguntando negócio da Jalk. Eu estava explicando para eles, é só eles fazer o papelzinho, fazer o desenho lá, passar para o engenheiro, eles têm engenheiro lá, né? Faz, manda lá para a Jalco manda tudo prontinho, viu? Só parafusar, só. Não tem esse negócio de ponta de ferro, não tem pedaço de ferro, não tem nada, nada, nada. O Aislan fabrica, ele fabrica tudo para você. Você não vai preocupar com nada, não. Você vai cobrir sua casa aí, fazer uma garagem aí, fazer uma cobertura pro seu carro e tal, que negócio todo. Combinado? Teve um ideô lá pra comigo fazer um pato. Do jeito que você fala lá, tem neguinho, falei, do jeito que eu falo é aquilo mesmo. Agora, se você falar igual o Cleitinho, Balcelo, se você tá achando que é mentira, vai lá. Falei pra ele, eu lembrei do César, mas do Cleitinho, vai lá. Vai lá pra você olhar lá. Gente, quer discutir, não? Mas vocês mandam eu falar o que eu tenho que falar, ué. Vou falar até errado aqui, de jeitinho que eu vou falar, ué. 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Vai dormir no sofá, mulher.
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6: 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Cadê? É o nosso bispo, só. Cadê? Tá aí? Tá, ué. Tá na hora. Eu já escutei ele chegando lá no coelho lá. Que foi, Pado? Agarrou aí? Desagarra, meu filho! Vambora! Olha lá, Dom Giovanni tá chegando.
8: Bora. 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
8: 6:03. 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

0: Amados irmãos e irmãs, nesta hora em que recordamos o sublime mistério da encarnação de Jesus Cristo, elevemos nossa voz ao Deus da vida, recordando a presença de Maria na história da salvação. Em nome do Pai, e do Filho, e do Espírito Santo. Amém. O anjo do Senhor anunciou a Maria, e ela concebeu do Espírito Santo. Ave Maria, cheia de graça, o Senhor é convosco. Bendita sois vós entre as mulheres, e bendito é o fruto do vosso ventre, Jesus. Santa Maria, Mãe de Deus, rogai por nós, pecadores, agora e na hora de nossa morte. Amém. Eis aqui a serva do Senhor. Faça-se em mim segundo a vossa palavra. Ave Maria, cheia de graça, o Senhor é convosco. Bendita sois vós entre as mulheres. Bendito é o fruto do vosso ventre, Jesus. Santa Maria, Mãe de Deus, rogai por nós, pecadores, agora e na hora de nossa morte. Amém. E o Verbo se fez carne e habitou entre nós. Ave Maria, cheia de graça, o Senhor é convosco. Bendita sois vós entre as mulheres. Bendito é o fruto do vosso ventre, Jesus. Santa Maria, Mãe de Deus, rogai por nós, pecadores, agora e na hora de nossa morte. Amém. Rogai por nós, Santa Mãe de Deus, para que sejamos dignos das promessas de Cristo. Oremos. Derramai, ó Deus, a vossa graça em nossos corações, para que, conhecendo pela mensagem do anjo a encarnação do vosso Filho amado, cheguemos por sua paixão e cruz à glória da ressurreição. Por Cristo nosso Senhor. Amém. Amados irmãos e irmãs, juntos invoquemos a proteção da Virgem Maria, a Mãe de Deus. Rezemos juntos a oração à Nossa Senhora, na sua Imaculada Conceição. Ela é a padroeira da nossa amada Diocese de Divinópolis. Ó Maria, Imaculada desde a sua concepção, fostes preservada do pecado original para ser a Mãe de Jesus Cristo. Ensinai-nos a acolher o mistério de Deus em nossa vida. Ajudai-nos a percorrer a estrada da santidade. Acompanhai-nos com a ternura do vosso olhar. Guiai-nos na escuta aos apelos do vosso amado Filho Jesus. E intercedei por nós para que sejamos firmes na fé, corajosos no amor e alegres na esperança. Amém. O Senhor esteja convosco. Ele está no meio de nós. Pela intercessão da Virgem Maria, a Imaculada Conceição, padroeira da nossa amada Diocese, abençoe-vos o Deus Todo-Poderoso, Ele que é Pai, Filho e Espírito Santo. Amém.
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7 de setembro, né? Às margens do Riacho do Ipiranga, em São Paulo, Dom Pedro declarou a independência do Brasil. E estamos aí até hoje, né? Pelejando para ver se... Eles falam em soberania todos os dias. Soberanos somos nós, gente. Nós aqui. A grande força desse país somos nós. Nós temos a força de um gigante, de um elefante. Eu estou recebendo aqui do nosso amigo, irmão, veterano da nossa PM, da nossa gloriosa Polícia Militar, o Romeu Borges da Silva, nosso sargento historiador, está me mandando aqui, ó. Que coisa mais chique. É o que eu falo para vocês, gente. Brasil somos todos nós. Olha que coisa linda, olha que coisa bonita.

Brasil de glórias, meu. 7 de setembro, Brasil independente, de povo alegre, contente, livre, livre de Portugal. Há muitos, desde o 1822, tantos e tantos anos, muito aconteceu. Império, república, presidencialismo, democracia sucedeu. E não foi em 1º de abril. Quiçá a necessidade de outros gritos de liberdade. Época distante. Outros levados. Brasil era lesado. Parece. A página não foi virada. A pátria é nossa, rica, pátria amada Brasil. Muito se fez, muito a fazer. Corrupção parece que brota nesta terra varonil. Cuidemos todos nós desta pátria, da natureza, das nossas belezas, desse imenso continente. A pátria é nossa e tem salvação. Brasil de glórias mil, Deus salve essa nossa nação. Romeu Borges, o nosso sargento historiador, nosso veterano da nossa gloriosa Polícia Militar. Falar em veteranos, um grande abraço a todos os nossos amigos, nossos irmãos, veteranos da nossa PM e a turma da ativa aí, viu, gente? 7 de setembro para todos nós.

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2: Divinópolis, 6:22, 6:22. Daqui a pouquinho, 6:30, o Esportes pela Manhã. 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E hoje, com a grande vitória do Cruzeiro ontem, meu Deus do céu. Vou tocar o hino do Cruzeiro aqui para vocês, viu? Não começa. Vou tocar. Promessa é dívida e eu gosto de pagar minhas dívidas.
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2: A música do João Dadinha aí. A Dinha do João, o João Dadinho. Minha sobrinha Dinha. Tá lá no Conceição do Pará. Me escuta lá direto. Lá. Ô, João! Olha o João Dadinha aí. A Dinha do João aí, ó.
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2: Estou morrendo pela Dinha. Só o Léo que é outro Robertinho mesmo, né, gente? Oh, meu Deus do céu. Olha, hoje, segunda-feira, dia 7 de setembro hoje, hein? Hoje o pau quebra hoje. Aqui, deixa eu falar um negócio com vocês. Já tem nego me trucando aqui, falando. Pios de 9,90. Oh, meu Deus do céu. Parece que eu não sei não. Eu sou bobo. Vocês é que é bobo, não pode um trem desse, ué. Ô, gente, é ponta de estoque. Você sabe o que é ponta de estoque? A casa, vou explicar para vocês, para vocês entenderem. O povo, nós estamos em 2026. Em vez do povo ficar inteligente, eles estão ficando é burro. Você entendeu? Ah, me ajuda, pelo amor de Deus, velho. Trucando aqui. Aqui, ó. Por exemplo, tem 10 metros de piso lá. Sobrou 10 metros de piso. Aí a pessoa vai lá e compra 7, precisa de 7 metros, compra 7 metros. O que aconteceu? Sobrou 3 metros, não sobrou? Então isso chama ponta de piso, é isso. Só 9,90 só. Eu, se você é uma pessoa inteligente, igual eu fiz uma vez, eu peguei ponta de piso, então você vai, do mesmo tamanho, né? Você não pode pegar ponta de piso diferente também não, né? Só se você for muito lerdo, né? Você vai pegar a nem... Ô, Beto, me ajuda, Beto, pelo amor de Deus. Ah, não, não dou conta, não. Um desugarzinho, eu já tô ficando velho para isso, já, para essas coisas. Mas aqui, ó, não interessa. Aqui, ó, ponta de piso, 9,90. 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Tem convênio também com a prefeitura, com os funcionários das prefeituras. Semana eu tenho uma visita para fazer lá na Jalque. Adivinha o que eu vou fazer lá? Tomar um café com a Islã, comer uma rosca mais boa com a Letícia, com a Juliana. E se Deus quiser, nós vamos renovar o nosso contrato. Até o final do ano. Igual a Big Pharma nós fez. Né? Até o fim do ano. Aqui, ó. A Jalt. É, ontem trucaram lá também, no aniversário do Ricardo. Ontem foi aniversário do Ricardo, meu genro. Parabéns para ele. Meu filho, né? É o mesmo filho que eu tenho. É, foi aniversário da Dona Maria Aparecida, do Picolé. Mãe do Cristiano, do Barão, lá do Paladar. Falei que para aumentar o preço da comida lá, está muito barato. 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Vocês ficam espertos, viu? Lá em frente o JB lá, o Paladar lá. Hoje não trabalha não. Hoje nós deu folga para a turma lá hoje. Aqui, ó. A Jalk, ela fabrica para você... os tubos, os perfil, viu? Você não vai gastar tempo, não vai gastar nada, não. Você vai gastar só parafusar lá. Chegou a... Não interessa o tamanho da obra, não. Pode ser 50 metros, pode ser 100, pode ser 1.000 metros de cobertura. Não tem nesse negócio também, não. Tem, não. É com nós mesmo, viu? Combinado? Então, estamos combinados. Aê, Léo Canhoto e Robertinho, aqui o Beto Machado comigo aqui. Cuidado, hein, Beto? Olha o que você vai falar hoje, hein? Você fica esperto, viu? Olha o Maurício aqui lá do posto de gasolina. Deixa eu ver o que o Maurício está falando. Fala, Maurício.
4: Ô, Padre Fernando, bom dia. Bom dia. Maurício aqui do Chavante aqui, ó.
2: Beleza?
4: Tá desgarrado. Feriado, mas não está trabalhando.
2: Eu sei, uai. Vocês têm que encher o saco.
4: Deu de 5h30 da manhã.
2: Vocês têm que agarrar na mangueira. Nós.
4: Tá aí o aluno aqui agarrado.
2: É.
4: Manda um milionário Zé Rico hoje.
2: Deixa comigo.
4: É, sonho de caminhoneiro.
2: Oh, eram dois amigos inseparáveis na luta pelo pão e pão. Cadê o Beto Machado, meu Deus do céu? Fala, Beto.
5: Bom dia, Dom Padueta.
2: Bom dia.
5: Tubarão do Perdigão.
2: Sangue azul.
5: O fazendeiro. E nota 10 da Candidez.
2: Vai ser bom, trem.
5: O prendedor de gato na gaveta do corpo barro.
2: Depois conta a história do gato.
5: E 8.2, não deixe pra depois.
2: Vai ser bem, trem.
5: É só pro 37.
2: A 3, 2, 1. Companhia.
5: Soldado Padueta.
2: Terceira companhia do BG. CME.
5: Tudo bem com o senhor?
2: Graças a Deus.
5: Foi segunda-feira.
2: Não gosto de lembrar 7 de setembro. Nossa, né? Senhora.
5: Independência,
2: morte.
5: E também 7 de setembro. E Dom Padueta de praxe trabalhando, né?
2: Tava aqui agarrar.
5: E a turma também acompanhando, né?
2: Ouvindo aí,
5: nós já passou assim, muita gente por aí.
2: Põe todo mundo para marchar.
5: Tem muita gente sintonizada, né? Um grande abraço aí para todos os amigos da família Paduana, um excelente feriado, né? Um abraço aí para Cida do Quintino,
2: Tomar,
5: cedo, né? Dona Cida.
2: Tá com nós.
5: Luiz do Perdigão.
2: Arroia.
5: Bem. Dona Maria do Rosário.
2: Tá
5: Geraldo lá em Santa Catarina.
2: Epa.
5: Um grande abraço também para o Claré, para o senhor Minuci. Eu sou Djalma Guimarães.
2: Quarta-feira lá no Cetrans, viu? Na rodoviária.
5: Também para o casal Dudas de Ouro, o senhor Lucas Teles e Dona Terezinha.
2: É, primo.
5: Um grande abraço para o Marcelão e Elisete. O Rivaldo do Sintico.
2: Ai,
5: o Gilson, mas Henrique da Lanchonete.
2: Ah, oito fechado.
5: Né,
2: oito fechado hoje.
5: Um grande abraço também para meu amigo, meu irmão, Bruno Porto.
2: Marcelão,
5: ex-prefeito da Praça do Santuário. Meu amigo, meu irmão, Fabinho do Campina Reis, seu papai
2: hoje.
5: José Eustáquio, sua esposa Maria. Um grande abraço também para o Geraldo Sapateiro, o Hermidiano.
2: É, tá lá no Urano. Um grande abraço. Não sei o quê.
5: Para todos que estão sintonizados nesse momento, Vitão e a Cida.
2: Cuidado.
5: E o excepcional feriado e a pergunta que não quer calar.
2: Cuidado com a pergunta.
5: Dom Padueta, prendedor de gato na gaveta? Meu Deus do céu.
2: É, né?
5: Era policial, mas prender gato?
2: Não, espanhante.
5: Só o Dom Padueta, um abraço.
2: Nós estudávamos aqui no ginásio São Geraldo aqui e nós fazíamos sem errado. Quando é de domingo, nós ficávamos presos aqui, né? Coincidiu, senhor. Botaram um gato na gaveta do Somar, tem? A culpa caiu, foi de mim, nós ficamos presos aqui. Tinha um jogo do Galo, do Atlético e Guarani aqui, só. Nossa Senhora! Nós perdemos o jogo por causa do gato. Ah, nem tomar banho. Olha o Márcio engraxado, deixa eu ver o que o Márcio está falando. O aniversário dela, né, Márcio?
6: Bom dia, Padre Fernando, bom dia, os ouvintes.
2: Mas não é o Márcio engraxado, não, ué.
6: Tocou a música aí pra nós, chutando gente, tô falando umas paredes.
2: A voz do homem.
6: Ofereço pra minha mãe, Dona Doralice, meu irmão Ricardo.
2: É.
6: Ó, sexta-feira foi o aniversário do Henrique, da lanchonete, viu? É, fez 24 aninhos.
2: É. Ah, não, é outra pessoa.
6: Fala aí pra nós aí.
2: Tá.
6: Teve churrasco, teve chope.
2: É.
6: É, o cara não é fácil, não, filho. O cara não é fácil, não.
2: É?
6: Tomando chope na sexta-feira.
2: Que é isso, ué? Parece que eu vi o para-choque aqui, ué. Churrasqueiro, o melhor churrasco do Brasil. O Altair Vidracer está aqui. O Antônio Marcos do Porto Velho também. A Daniela do Porto Velho. A Terezinha. Eu vi ela aqui. Cadê ela? Sumiu? Correu? Correu. Ah, vamos para o esporte. Vamos porque eu tenho que tocar o hino do Cruzeiro aqui. Vambora.
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2: 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Serginho na porta, Daniel, Bruno, Rose, Elaine, João e o Teteu. Teteu tá. Não, não tá trabalhando, não. Tá comigo, mas. Ele tá comigo, mas não tá trabalhando, não. É, ué, e o Galo, hein? O Galo tomou outra ferrada. Nós não pode acostumar. Mas nós perdeu lá pro São Paulo, normal, né? Isso aí é normal. O Galo agora, nós estamos com 36 pontos, nós estamos na 8ª posição, né? É isso mesmo. O próximo jogo nosso agora é quarta-feira. Esse aqui nós temos que ganhar, é lá na Baixada, viu? O Santos tá bom, o Santos não tá ruim, não. E domingo... Sábado que vem, dia 12, nós vamos receber o Fluminense aqui, o Hulk. Ei, meu Deus do céu, já pensou o Hulk aqui? E o Cruzeiro, hein, Garcia? O Cruzeiro ontem bateu o Atlético Paranaense. Rapaz, eu tô vendo aqui, ó. O Fluminense tá com 46 pontos. E o Flamengo, hein, senhor? O Flamengo passou o Palmeiras. Nossa Senhora! O Cruzeiro é o sexto colocado. É o sexto colocado, está com 42 pontos o Cruzeiro. O Cruzeiro bateu o Atlético do Paraná, o Atlético do Paraguai. É, agora o Cruzeiro agora joga vai sábado, dia 12. E vai lá na Baixada. E domingo, dia 20, ele... vai lá contra o Vitória. Mas tudo errado aqui, deixa eu ver aqui. Será que eu enganei aqui? O Galo joga quarta-feira com o Santos e depois com o Fluminense. Então tá certo. Cadê o hino do Cruzeiro? Promessa é promessa. Tá aí, ó. O hino do Cruzeiro tá aí. Chora não. Chora não que o hino do Cruzeiro tá aí, ó.

0: Bom, tá bom que os políticos estão batendo na porta aí, ó. Os políticos querem falar. Tá bom, tá bom. Aqui, ó. Ah, acho que deve ser gravação, eles não vêm, você entendeu? 11 horas tem esporte com garrafa aqui. E nós voltamos amanhã, se Deus quiser, nessa nossa parceria com a TIV Imóveis Locadora. Serginho, Teteu, Teteu e Serginho. Como dizia o saudoso Padre Marinho, e vivo Cruzeiro!
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0: Tchauqui.
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0: Ei, beleza, só você mesmo, viu, Zé Carlos? 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Oportunidade não aparece todo dia, não, combinado? 6h42. 6h42. Vamos trazer os homens, porque os políticos estão doidinhos para falar, meu Deus do céu. Nossa Senhora, vamos, pode falar, meninada, pode falar à vontade.
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11: Divinópolis, 6:47, 6:47, daqui a pouquinho nós paramos. Aí vem os políticos. Hoje, 7 de setembro, nós estamos cumprimentando meu genro Ricardo pela passagem do seu aniversário ontem, meu filho, e também a dona Maria Aparecida, né? Mamãe do Cristiano, Maria Aparecida do Picolé. Aniversariou ontem o Cristiano lá do Alessandra, Lucas, lá do Paladar. 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Você fala com o Arail, está lá no sítio, fala com o Silvestre, fala com o Eduardo, fala com o Joselito, fala com o Rafael, que não é o meu neto. O Nilton está me lembrando aqui que hoje, viu, gente? Atenção os nossos amigos aí do Afonso Pena hoje. 9 horas da manhã e no campo do Palmeiras, no Coro do Barro, acontece o encontro do time dos Democratas contra os veteranos do Palmeiras. Vamos lá, vai ter coisa boa, hein, gente? Olha, final de programa, deixa eu trazer aqui o nosso comandante do nosso tiro de guerra, nosso subtenente Jonathan, Sargento Caetano, está convidando todos nós aqui. Deixa eu trazer aqui o nosso comandante. Bom dia, comandante.
12: Bom dia, seu Padre Fernando, tudo bem?
11: Tudo bem.
12: Hoje nós vamos fazer as comemorações do dia 7 de setembro, então o início da atividade está programada para as 8 horas da manhã, com o achamento do Pavilhão Nacional lá na Praça do Santuário.
11: Vamos todos nós lá. Vamos todos nós lá na Praça do Santuário, então, né, o desfile. A nossa prefeita Janete vai estar nos recebendo todos nós lá. Vamos embora? Vamos nós, vamos dar o grito da independência. Gente, bom feriado para todos nós. Viva a nossa pátria, viva o nosso Brasil. Que a nossa mãezinha, a nossa padroeira, nos abrace e nos proteja.

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2: 6:52.
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0: 6:59.
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0: 7:26.
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10: 7h35. 7h36.
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6: 8 e 1. 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

0: 8 e 13.
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4: 8:28.
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3: 8h44.

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1: 8:53.

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4: 9 horas.
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4: 91.

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4: 9 e 4.

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3: 9 e 10.
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3: 9:18.
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13: 9:33.
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1: 9:39.

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5: 9h47.
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3: 9:52.

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0: 9:59. 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
6: 9:59.
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6: 10 horas.

0: Louvado seja nosso Senhor Jesus Cristo. Para sempre seja louvado, queridos filhos e filhas. Como é que foi seu final de semana? Como é que está sendo o seu feriado hoje, dia 7 de setembro, dia da independência do Brasil? Espero que você tenha tido ontem um domingo abençoado, certamente com a missa. Semana com a missa é semana com a graça de Deus. Filhos queridos, repito, nós estamos hoje no feriado Independência do Brasil. Estamos no quarto dia da novena da exaltação da Santa Cruz. Na cruz bendita, eu coloco as minhas intenções. As minhas já estão lá. E as suas? E você, fez há pouco a quaresma de São Miguel? Lembrando que depois do programa, se você não fez, poderá fazê-lo no YouTube Padre Manzotti, uma continuidade. Saúdo a todos a partir da Rádio Evangelizar, de onde tudo começa. As rádios irmãs cujos nomes cito neste momento.
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0: Saúdo a você pela TV Evangelizar, sinal digital em todo o país, em várias cidades, canal aberto, pelo YouTube Padre Manzotti Oficial. Isso mesmo, Padre Manzotti Oficial, Quaresma de São Miguel está lá, aplicativo da Associação Evangelizar é preciso e todas as plataformas digitais. Seja bem-vindo, eu quero ser um templo vivo, vem Espírito Santo sobre nós. A minha casa é também tua casa, em nome do Pai, do Filho e do Espírito Santo. Amém. Aconteceu, num dia de sábado, que Jesus entrou na sinagoga e começou a ensinar. Aí, havia um homem cuja mão direita era seca. Os mestres da lei, os fariseus, o observavam. Ao ver que Jesus ia curá-lo em dia de sábado e assim encontrarem motivo para acusá-lo. Jesus, porém, conhecendo seus pensamentos, disse ao homem de mão seca: levanta-te, fica aqui no meio. Ele se levantou e ficou de pé. Disse-lhe Jesus: eu vos pergunto, o que é permitido fazer no sábado? O bem ou o mal? Salvar uma vida ou deixá-la que se perca? Então Jesus olhou para todos os que estavam ao seu redor e disse ao homem: estende a tua mão. O homem ficou, assim o fez, e sua mão ficou curada. Eles ficaram com muita raiva e começaram a discutir entre si sobre o que poderiam fazer contra Jesus. Dentro da sinagoga havia um homem de mão ressequida. Era sábado. Não se podia fazer muitas coisas. Mas Jesus questiona: fazer o bem ou fazer o mal? Curar ou não? E Jesus disse: vem para o meio, sai das laterais, sai da periferia, vem para o meio. Não há motivo para que você viva de forma estigmatizada, de forma preconceituosa. Eu quero curá-lo. E olhou para todos e disse: estende a tua mão. Hoje, qual é a cura que você quer pedir ao Senhor? Qual é a cura que você quer pedir ao Divino Mestre hoje? Você que me acompanha sempre, mas hoje você está acompanhando porque é feriado, está em casa, ligou o rádio, estava passando pelos canais de televisão e de repente se deu conta com este programa. Então hoje é um dia especial para você, para mim, para todos nós. Senhor, com humildade, mas com profunda confiança, nas minhas lutas pessoais e todos nós as temos. Eu vou repetir. Existem lutas que os outros sabem que estamos travando. Pessoas que às vezes estão doentes e as doenças são expostas. Mas às vezes há doenças interiores. Sentimentos ruins, pensamentos ruins. Lutas que se você falar, os outros vão falar, isso aí é frescura. Infelizmente, a falta de empatia. Então eu convido você a abrir seu coração e dizer, Senhor, hoje eu te peço essa graça. Senhor, hoje eu te peço essa bênção. Senhor, hoje eu te peço essa cura. Abra teu coração. Abra teu coração. E diga ao Senhor a cura que você quer pedir a Deus. Nós estamos em plena novena da Cruz Bendita. Eu dizia que 3 papeizinhos eu coloquei na Cruz Redentora. Uma, eu partilho com você sobre a terra prometida, o início das obras e tudo o que está segurando esse progresso, esse processo, essa evolução. 2 são particulares. Quais são as suas? Eu tomo posse da graça, Senhor. Não porque eu mereço, mas por teu amor. Escuta, Senhor, o meu clamor, atenda, Senhor, o meu pedido. Escute, Senhor, o meu clamor, atenda, Senhor, o meu pedido. E quero colocar aqueles que estão numa luta contra o câncer, aqueles que estão numa luta fazendo hemodiálise, aqueles que estão nos hospitais, nas enfermarias. Muitos estão vivendo feriado, mas outros estão limitados a uma cama. Muitos estão limitados a uma enfermidade que há tempo se manifesta. Quero rezar por aqueles que estão com depressão, rezar por aqueles que estão angustiados, rezar por aqueles que estão abatidos, rezar por aqueles que mais estão necessitados de graças e bênçãos, Senhor. Senhor Deus, escute o clamor do teu povo. Nós te colocamos, Senhor, a independência do Brasil. Daqui a pouco nós vamos rezar, fazer uma oração pelo Brasil, colocando Nossa Senhora como a grande intercessora ainda neste programa, logo depois de intervalos. E eu convido você a rezar comigo, porque podíamos dizer, gente, o Brasil está precisando do quê? De oração, dessa intervenção de Deus na vida das pessoas, das nossas autoridades e de modo geral neste ano eleitoral. Deus de misericórdia e de bondade, olhai por aqueles que mais precisam. Mas aqueles que estão em casa, aqueles que estão no trabalho, aqueles que estão dirigindo, aqueles que estão neste momento necessitados, com uma graça urgente, uma graça necessária. Nós só começamos o programa, eu vou para o intervalo e eu volto. E eu digo, eu já volto rezando pelo Brasil, volte comigo. E lembrando que nós estamos no 4º dia da novena da exaltação da cruz de Jesus. Voltamos já.
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2: 10 e 11. 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
6: 10 e 13.

E hoje, 7 de setembro, feriado da independência do Brasil, eu clamo, Nossa Senhora Aparecida, padroeira do Brasil,

todos os cidadãos e nossas autoridades. A Conferência Nacional do Brasil divulgou uma mensagem hoje e direi alguns pontos centrais desta mensagem. Os bispos propõem renovar nosso compromisso com um Brasil livre, soberano, democrático, justo e fraterno. Felizes os que promovem a paz, porque são chamados filhos de Deus, continua a nota. Celebrar o Dia da Independência é renovar nosso compromisso com um Brasil livre e soberano, democrático, justo e fraterno. O Brasil precisa de paz, diálogo. As diferenças políticas são próprias da democracia, mas não podem nos transformar em inimigos. Neste 7 de setembro, continuam eles, queremos dizer sobretudo, não percamos a esperança no Brasil. Somos maiores que nossas divisões. Repito, não percamos a esperança no Brasil. Somos maiores que nossas divisões. E terminam dizendo, confiamos nossa pátria à proteção de Nossa Senhora Aparecida. Rezemos. Senhor Deus, Pai de todos nós, neste dia em que celebramos a independência do Brasil, colocamos a pátria em tuas mãos. Olha para o nosso povo, Senhor. Conheces nossas esperanças, nossas dificuldades, nossas diferenças e também tudo aquilo que nos une. Dá-nos a graça de não transformarmos nossas diferenças em inimizade. Ensina-nos a dialogar, ouvir, respeitar.

0: respeitar e buscar aquilo que é melhor para todos nós. Livra o Brasil da violência, da mentira, da corrupção, da intolerância. Livra o Brasil da desinformação e de todo discurso que semeia o mal. Senhor, faz de nós promotores da paz. Concede sabedoria aos que exercem responsabilidades públicas. Que aqueles que governam, legislam e julgam tenham sempre diante dos olhos a dignidade de cada pessoa e o compromisso do bem comum. Que nossas instituições sejam fortalecidas pela justiça, pela verdade e pela responsabilidade. E hoje, de modo especial, colocamos nossa amada pátria, o nosso querido Brasil, aos pés de Nossa Senhora Aparecida, nossa padroeira. Nossa Senhora Aparecida, protegei o Brasil. Cobri com vosso manto cada família brasileira. Intercedei pelos que sofrem, pelos que trabalham, pelos que governam e por todos aqueles que desejam construir um país mais justo e fraterno. Mãe Aparecida, ensina-nos a amar nosso país, não apenas por palavras, mas por atitudes. Que o Brasil, mãe, seja uma terra de paz, de justiça, de solidariedade e esperança. E que nós, como filhos desta pátria, saibamos fazer a nossa parte para que ela seja cada vez mais um lugar onde a vida e a dignidade humana seja respeitada. Senhor Jesus, príncipe da paz, rogai por nós. Mãe de Deus, Senhor Jesus, príncipe da paz, intercedei por nós. Abençoai o Brasil. Nossa Senhora Aparecida, rogai pelo Brasil. Amém. Amém. Eric, que a paz de Jesus esteja com você, Eric.
1: Sua bênção, padre.
0: Deus abençoe, filho. Deus
1: abençoe. Pai Jesus e o doce amor de Maria esteja com você.
0: Amém, muito obrigado. E você fala de onde, Eric?
1: Padre, eu falo aqui de Ubiratã, Paraná.
0: Ubiratã, meu abraço a todo o estado do Paraná. Sou paranaense com muito orgulho. E como é que você me acompanha ali em Ubiratã?
1: Aqui eu acompanho pela Rádio Arena FM, 103,1.
0: Meu abraço à Rádio Arena. Pois não, Eric, a palavra é sua, hoje é seu dia.
1: Amém, obrigado. Pai, então, o motivo da minha ligação, eu queria contar um breve testemunho.
0: Sim.
1: Que a gente acompanha você todos os dias, né?
0: Pois não.
1: E a gente não estava conseguindo engravidar na época, isso há 6 anos atrás. E a gente fez a novena de São José. A gente é muito devoto de São José.
0: Eu também.
1: E a gente conseguiu engravidar e teve a graça de ter um menino.
0: Maravilha.
1: Né, por intercessão de São José. O nome dele é Samuel Teixeira, enviado de Deus, né?
0: Isso, Samuel, enviado de Deus. Então diga Amém. Comigo, a São José rogou?
1: A São José rogou.
0: São José providenciou.
1: Graça
0: Isso, graça recebida, graça testemunhada. E ele está bem, filho?
1: Está bem, graças a Deus. Hoje tem 6 anos, é uma bênção na nossa vida.
0: Amém.
1: Padre, eu, assim, o grande motivo também da minha ligação é, gostaria que o senhor fizesse uma oração comigo, né?
0: Sim.
1: Para nosso momento, a nossa família, tem o filho da minha prima, da minha esposa, ela é Andressa. Hoje ele se encontra, o nome dele é Matias Fabris da Costa. Hoje ele se encontra internado na UTI, lá no São Lucas, em Cascavel, tá com bronquiolite, né? Mas a gente confiamos num Deus, no poder, e somos confiantes nele que Deus vai restaurar a vida dele.
0: É certo.
1: A família tá bem isolada, né? Mas Jesus das Santas Chagas possa derramar uma gota do teu sangue sagrado sobre ele, que vai restaurar. E a família ainda vai testemunhar esta graça, pois e será vivificado pelo Senhor, né?
0: Amém. Então vamos rezar agora.
1: Amém.
0: Senhor Jesus.
1: Senhor Jesus.
0: Pelas tuas santas chagas.
1: Pelas tuas santas chagas.
0: Dolorosas e gloriosas.
1: Dolorosas e gloriosas.
0: Eu peço pelo Matias.
1: Eu peço pelo Matias.
0: Visite o Senhor.
1: Visite o Senhor.
0: Lá na UTI.
1: Lá na UTI.
0: E derrame uma gota do seu preciosíssimo sangue.
1: Derrame uma gota do seu preciosíssimo sangue.
0: Que ele seja curado.
1: Que ele seja curado.
0: O Matias será.
1: O Matias será.
0: Um milagre do teu amor.
1: Do teu amor.
0: Senhor Deus, nós te pedimos pelo Matias, mas pedimos também por tantas outras pessoas. Pessoas que às vezes no anonimato e não há quem reze, mas que estamos colocando neste momento também. Eric, diga amém.
1: Amém.
0: Assim seja, Senhor. Eric, meu grande abraço. Eric Júnior, de Ubiratã, Paraná, Rádio Arena FM. Dom Evandro Luiz Brown, da Diocese de Campo Mourão. Eu vou para o intervalo e volto com a leitura orante. Volte comigo.
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0: Nós estamos em plena quaresma de São Miguel Arcanjo. E hoje, às 9:30, nós rezamos. Você está cansado de lutar? Este é o tema central. Repito, você está cansado de lutar e não percebe mudança? Está faltando perseverança? Este é o mote de hoje. Então, se você fez às 9:30, ótimo. Se não fez, assim que terminar o programa Experiência de Deus, vá para o YouTube Padre Manzotti e você peça a Deus a grande virtude da perseverança. E, na verdade, o combate espiritual é contra o cansaço. Isso mesmo. Cansaço de lutar. Você está cansado? Não! Não vai deixar o cansaço te prostrar. Não vai deixar o cansaço fazer recuar. É a perseverança que o Arcanjo Miguel vai trazer de Deus para nós. Quaresma de São Miguel, YouTube Padre Manzotti. Hoje, lutando contra o cansaço e pedindo a virtude da perseverança. Padre Manzotti oficial. Vamos continuar, gente. Não quebre, leve em frente. Nós vamos para a leitura orante e escute o que as pessoas têm dito sobre a leitura orante, falando, tá te tocando a leitura orante? Eu vou ser sincero para você. Oh, meu Deus, como tem sido edificante. Você pode mandar um áudio, 41-3221-6060, escute.
1: Oi, Padre Reginaldo Manzotti. Queria falar sobre meu entendimento das leituras orantes de Jó e de Coríntios.
0: Opa, gostei.
1: Jó, Senhor, se aceitamos as coisas boas que Deus nos dá, por que não aceitar também as tristezas, não é?
0: Isso.
1: E ter fé, que algum motivo tem e que vai passar. Na leitura de Coríntios, um trecho que eu vou citar, é sobre a tristeza.
0: Fala.
1: A tristeza que Deus nos dá para nos trazer arrependimento.
0: Isso.
1: Eu tive oportunidade de trabalho, tive um casamento, só que não soube cuidar.
0: Olha,
1: hoje passo dificuldade com relação ao trabalho e busco uma nova oportunidade de um relacionamento.
0: Sim.
1: E me fez pensar muito no que eu fiz de errado, me arrependo e busco, espero, com a graça de Deus e a misericórdia de Deus,
0: forte,
1: uma nova oportunidade para que isso passe e para que eu refaça minha vida, me reconstrua e possa me erguer novamente.
0: Amém.
1: Muito obrigado, Padre. Venho acompanhando já há mais de um ano e estou que muito bom. Feliz por isso. Deus abençoe. Amém.
0: Louvado seja Deus, filho. Obrigado pela sua partilha sobre Jó, lembrando, inabalável. Inclusive, se você gostou de Jó, indico que você leia o livro Inabalável em todas as livrarias do Brasil. Leia, adquira, leia. Com fé a tempestade vai passar. Mas ele também fala sobre um aspecto que Paulo nos chamou a atenção, que Deus permite certas tristezas para nos corrigir. E ele fez um exame de consciência, um mea culpa, minha grande culpa. Tá aí, filho de Deus, de algum lugar do Brasil. E agora, Bíblia aberta, cartilha de oração. Hoje, 2 Coríntios, capítulo 11. Mas para quem acompanhou sábado, eu disse que retomaria alguns aspectos da leitura de sábado e continuaria. A temática de sábado, que Deus colocou no meu coração e eu propus para você refletir, o quanto somos capazes de resistir tribulações por causa de Jesus Cristo, por causa do reino. Essa é a temática central. O quanto nós somos capazes de resistir. Está aí a palavra perseverança. Por Jesus, pelo reino. Então eu retomo. Versículo 27. Tenho tido trabalhos, canseiras. Paulo falando sobre a vida dele. Muitas vezes tenho ficado sem dormir, tenho passado fome, sede, tem me faltado casa, tem me faltado comida e roupa. Além dessas outras coisas, ainda pesa diariamente sobre mim a preocupação que tenho com todas as igrejas. Quando alguém está fraco, eu também me sinto fraco. Quando alguém cai no pecado, eu também me sinto muito aflito. Versículo 30, continuando. Se existe motivo para eu me gabar, então eu vou me gabar das coisas que mostram a minha fraqueza. Mas por que, padre? Não entendi. Vou me gabar da minha fraqueza? Não é um pensamento derrotista de Paulo, pessimista? Não, não é. Você vai entender o porquê. Versículo 31. O Deus e Pai de nosso Senhor Jesus Cristo, o Deus que é bendito para sempre, sabe que não estou mentindo. Quando estive na cidade de Damasco, o governador nomeado pelo rei Aretas pôs guardas nos portões da cidade para me prenderem. Porém, os meus amigos fizeram com que eu descesse num grande cesto por uma abertura da muralha e assim escapei do governador. Paulo conta um fato da vida dele. Ele começa dizendo, e vamos retomar, o quanto ele suportou humilhações, dificuldades, privações por causa de Jesus. E conta um fato. Um fato que quando ele estava na cidade de Damasco, o rei de Damasco, Aretas, queria prendê-lo. E os amigos, olha que ponto chegou. O colocaram num cesto e o desceram pela muralha. E ele não foi preso. Por que Paulo fala disso? Primeiro para dizer, sempre estou a serviço de Deus. Em tudo busco fazer a vontade de Deus. E sou fraco. Porque nós poderíamos dizer, pensar que Paulo era um homem de superpoderes, ou como ele vai dizer em outro texto, um superapóstolo. E ele vai até condenar esta visão equivocada de superapóstolo. Ele fala da sua fraqueza, mas na sua fraqueza ele fala do seu amor, da sua dedicação por Cristo. Eu me cansei muito. Por Cristo, eu trabalhei muito e não recuei. Passei fome, sede, não tenho casa, me faltou roupa. Mas eu continuei firme no Senhor. Sou fraco, mas o Senhor me faz forte. É na minha fraqueza que Deus mostra a sua fortaleza. E a pergunta continua ainda para todos nós: o quanto somos capazes de resistir, passar por provações, humilhações e privações por causa de Cristo? Ou, na primeira dificuldade, desistimos? Fique com esta pergunta. Internalize esse questionamento. É mês da Bíblia. É mês de Jesus das Santas Chagas. Eu volto já.
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0: 10h37.
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9: 10:39.

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0: Eu digo, se você não fez às 9:30, São Miguel Arcanjo, faça depois. E nós estamos pedindo hoje, Senhor, eu estou cansado dessa batalha. Então nós vamos pedir o quê? Fortaleza, resiliência, esperança, perseverança. E eu vejo aqui, São Miguel Arcanjo, rogai por nós, o Vilmar. São Miguel, me liberte das tribulações e dificuldades financeiras. Também o Walter, São Miguel Arcanjo, defendei todas as pessoas das doenças raras. Interceda Jesus pelo nosso neto João Pedro Drummond. São Miguel Arcanjo, rogai pelo Brasil, a Maria José. E assim outras pessoas estão colocando. Se você perdeu, depois do programa, vá direto para o YouTube Padre Manzotti e entre nesta quaresma de São Miguel Arcanjo. Maria Aparecida, que a paz de Jesus esteja com você, Maria Aparecida.
1: Eu abençoo, Padre.
0: Deus abençoe, que nome lindo o seu. Você fala de onde?
1: Falo de Terra Nova, Pernambuco.
0: Minha saudação a Terra Nova, Pernambuco. E como você me acompanha, filha?
1: Aqui tem um aplicativo, a Rádio Salgueira e a TV, 1329.
0: Tá bom, pelo aplicativo Rádio Salgueiro e pela Parabólica 329, TV Evangelizar. Louvado, obrigado aos associados, porque graças à sua ajuda que nós conseguimos manter a televisão em Parabólica Digital, que também é um custo mensal. Muito obrigado de coração a todos que fazem sua colaboração. Fala, Maria Aparecida, a palavra é sua.
1: É, parece, não tem 60 dias que eu perdi meu esposo, a gente vinha numa luta.
0: Meus sentimentos, tá profundo.
1: Muito difícil.
0: Como é que é o nome do seu marido que faleceu?
1: Leôncio Leôndas de Sá.
0: Peraí, Leôncio?
1: Leôndas.
0: Leôncio?
1: Leôndas.
0: Leôndas.
1: De Sá.
0: Eu vou, inclusive eu convidei todo mundo no feriado a rezar comigo hoje ao meio-dia. Eu vou rezar pelas almas do purgatório, toda segunda eu faço e convido Curitiba, a região metropolitana, vem e todo mundo assista pela TV. E você vai escutar eu citar o nome de Leôncio Leôndas de Sá. Você falou que estava numa batalha, numa luta, o que, que aconteceu?
1: Ele estava com a esclerose múltipla lateral amiotrófica, 5 anos.
0: Sim.
1: E perdeu essa batalha para a doença, né?
0: Sim.
1: Felizmente, muito difícil, né? Uma doença muito...
0: É muito difícil mesmo, eu tenho visto alguns casos dessa doença, ela, e ela realmente vem e acaba com a pessoa, né, infelizmente.
1: Infelizmente, uma doença cruel.
0: É cruel, é a palavra que eu queria.
1: É. Ai, padre, eu tenho um filho de 30 anos e uma menina de 26. O de 30 anos não aceita a morte do pai.
0: Sim.
1: Tá muito difícil e... Assim, pra mim mesmo, é uma situação difícil.
0: Você sabe que você está em pleno luto, é muito recente. E também digo isso para você falar pro seu filho. Filha, Deus não queria doença. Aconteceu. Nós somos humanos, como Paulo dizia, nós somos fracos. E a natureza vem e às vezes cobra alto. Mas existe uma fé que nos dá esperança. Você crê na ressurreição, filha?
1: Eu sim, pai.
0: Então, o Leôncio não é um fim. Ele está num bom lugar, está diante de Deus. E essa certeza da ressurreição deve nos confortar, te confortar. E quando você falar com teu filho, fale sobre a ressurreição. E fale deste Deus que com certeza esteve ao lado do Leôncio, seu marido, e está junto de vocês. O que teu filho fala?
1: Ele é assim, mãe, meu pai era uma pessoa tão boa e de repente assim, numa doença que a gente nem conhecia, né? Levar meu pai assim tão de repente. E aí ele, pra ele, era um grande amigo pra ele, que o pai dele era tudo pra ele.
0: Ele também... Aí, fala, por favor.
1: Aí ele ficou muito revoltado. Eu converso com ele tudo, mas ele não me escuta. E assim, peço muita oração para ele.
0: Eu me entendo.
1: A menina é mais conformada, mas ele não.
0: Filha, ele também está vivendo um luto. E a gente refletiu muito sobre o livro de Jó. E eu tenho insistido muito para as pessoas lerem Inabalável, não é com o objetivo de venda de livro, não.
1: Uhum.
0: É porque eu escrevi esse livro exatamente quando a gente não entende essas coisas. A gente não entende o porquê dessas coisas. E digo para você de todo o coração que eu queria que você dissesse para ele: Jesus era um homem que não havia defeito, que se fez humano em tudo menos no pecado. E Jesus morreu na cruz. Então que ele olhe para Jesus, nós estamos na cruz bendita, e se conforte que o Pai não merecia, mas, eu volto a dizer, a natureza, ela às vezes vem com doenças até raras e cobra um preço muito grande. Por mais uma vez eu lhe digo, essa revolta do teu filho vai passar na medida em que você falar da ressurreição e quando ele falar, por que do meu pai sofrer assim? Pergunte para ele, por que Jesus morreu na cruz? Às vezes...
1: Mas ele, assim, é como se, sei lá, ao mesmo tempo, ele não quer acreditar. Mas eu digo aí, meu filho, vamos rezar e...
0: É um momento. Mas é um momento, tá? É um momento, vai passar. Vai passar. Mas tente ser uma mãe catequista na vida dele.
1: Uhum.
0: Eu, mais uma vez, expresso meus sentimentos a você. Obrigada. E que Deus te dê muita força. Muita
1: força. Eu quero ser uma mensageira da capelinha.
0: Ô, filha, que alegria você causa ao meu coração. Então, apesar de feriado, a nossa equipe, você vai ficar na linha... Nossa equipe vai puxar a sua ligação e nós vamos providenciar para que você se torne uma mensageira a partir de hoje, tá bom?
1: Tá.
0: Então fique na linha que nós vamos pegar todos os dados e eu não sei, provavelmente a equipe das capelinhas hoje está de folga, mas quarta-feira entrarão, porque amanhã é feriado em Curitiba, só para te explicar que amanhã é padroeira da Arquidiocese, padroeira de Curitiba, Nossa Senhora da Luz. Então, quarta-feira eles ligarão para você. Tá bom, Maria Aparecida?
1: Bota o nome de Alexandre aí para rezar por ele.
0: Alexander.
1: Alexandre e Bruna.
0: Tá. Hoje eu vou rezar uma missa na intenção do teu marido. Fala para ele acompanhar ao meio-dia.
1: Pronto.
0: Tá bom. Deus abençoe Maria Aparecida, Terra Nova, Pernambuco. Acompanha pelo aplicativo, pela TV Parabólica 329. O Bispo de Salgueiro, Dom José Vicente Pinto de Alencar Silva. Filhos queridos, povo amado de Deus, eu quero lembrar que é mês das Santas Chagas. E olha, se programe, se possível, organize caravanas. Do dia 21 a dia 27, se Deus permitir, cada vez eu digo mais isso, eu estarei segunda, terça, quarta, quinta, sexta, sábado, domingo. Eu estou falando todos os dias. E a programação está maravilhosa. Padre, eu quero saber a programação do dia que eu for. É só acessar evangelizarepreciso.com.br ou mesmo no Padre Reginaldo Manzotti. .com.br tem a programação do dia 21 a dia 27. Venha celebrar conosco a festa das Santas Chagas. Destaque para quinta, o tríduo, sexta, sábado, a procissão luminosa, contemplando as chagas dolorosas de Jesus com a encenação da Paixão de Cristo. E no domingo, as chagas gloriosas. Eu volto já, volte comigo.
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4: 10h50.
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0: Daqui a poucos minutos, a novena da exaltação da Santa Cruz. Então, pegue lá. Pegue o seu crucifixo. Na tua cruz eu coloco a minha cruz. Hoje, aniversário da rádio Asa Branca FM de Salgueiro, Pernambuco, Bom Pastor FM, Mucambo, Ceará, Colina do Vale FM, Borrazópolis, Paraná, Cultura de Mujimirim AM, Mujimirim, São Paulo, Cultura FM, Serra Talhada, Pernambuco, Laser FM, Catalão, Goiás, São Gonçalo FM, São Gonçalo do Rio Abaixo, Minas Gerais. 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É feriado, mas a equipe vai responder. Eu lhe garanto. Nós começamos em Palermo, na Catedral de Palermo. Os restos de Santa Rosália lá estão. Também a Igreja Martorana Bizantina. Lindo mosaico. Depois vamos a Cefalu, na missa dominical na Catedral Normanda, o Cristo Pantocrato. Vamos a Siracusa e eu vou lá pagar uma promessa a Santa Luzia, porque lá foi o lugar do martírio de Santa Luzia e tem as relíquias e a igreja de Santa Luzia. Vamos a Taormina, uma cidade incrustada na montanha, uma linda joia do passado. Vamos a Tirreno, Messina, depois Pompeia. Visitaremos Nossa Senhora do Rosário de Pompeia. Veja que coisa maravilhosa, é cultural, é histórica e é linda aos olhos. Nós vamos à Costa Amalfitana, você nunca foi, eu também não. Vamos a Amalfi, na Catedral de Santo André, onde tem a cripta do apóstolo, isso mesmo. Lá tem a cripta do apóstolo na Catedral Santo André. Iremos à Ilha de Capri, visitaremos a Igreja de Santo Estevão e também a Igreja de São Miguel Arcanjo. Em Nápoles tem o tesouro de São Januário, aquele santo cujo sangue liquidifica. Então chegamos em Assis, fazemos a visita ao Congresso de participamos do Congresso de Pentecostes, vamos a São Francisco, Santa Clara, São Carlo Acutis e depois vamos a Roma, visitamos as igrejas papais e participamos do encontro que está previsto na Sala Paulo VI para todos que estão celebrando o jubileu com Papa Leão XIV. 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E agora, eu tinha até um testemunho, deixo para amanhã. Jesus das Santas Chagas, convidando todos a rezar pelos falecidos presencialmente no santuário, acompanhando pela TV. Eu tomo o Jornal do Evangelizador. Cadê o teu Jornal do Evangelizador? Reza comigo, exaltação da Santa Cruz, juntos, quarto dia.
1: Vitória.
0: Quarto dia, exaltação da Santa Cruz. Pelo sinal da Santa Cruz, livra-nos Deus, nosso Senhor, dos nossos inimigos. Senhor Jesus, por suas santas chagas fomos curados, por sua cruz fomos libertados. Jesus, que em seu próprio corpo levou os pecados ao madeiro, a fim de que morrêssemos para os pecados e vivêssemos para a justiça, por tuas chagas fomos curados. Ó Jesus, em cujos ombros foram abertas feridas por causa do peso da cruz, feridas causadas pelo madeiro e pelos nossos pecados, se a cruz pesar, seja nosso cirineu, Se a cruz pesar e eu cair, ajude-me a levantar. Que a tua cruz seja minha salvação. Ó Santa Cruz bendita, onde a humanidade foi redimida e o Filho do Homem teve suas mãos transpassadas e seu peito aberto, de onde jorrou água e sangue. Ó Santa Cruz, instrumento de morte e de castigo, mas que pelo sangue redentor tornou-se sinal de nossa salvação. Jesus, na tua cruz, eu coloco a minha cruz. Coloque a sua cruz. Na tua cruz, eu coloco a minha cruz. Coloque a sua intenção. Salve a cruz, doce esperança. Concede aos réus remissão. Dai-nos o fruto da graça que floresceu na paixão. Louvor a vós, ó Trindade, fonte de todo perdão, aos que na cruz foram salvos, dai a celeste mansão. Jesus, dai-nos a graça de viver os frutos da tua redenção. E hoje, 7 de setembro, independência do Brasil, ó Deus, por intercessão de Nossa Senhora, padroeira do Brasil, Nossa Senhora Aparecida, por intercessão de São Pio de Pietrelcina, pelos méritos da Santa Enxagas, abençoai o Brasil, nossos governantes e todo o povo de Deus. Abençoai a água, os remédios, as fotos de família. Em nome do Pai, do Filho e do Espírito Santo. Amém. E eu me despeço com o clipe Manda Teus Anjos. Lembrando, vá agora no YouTube e faça a quaresma de São Miguel. Dai-me forças na batalha, Senhor. 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

0: 11:33.
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0: 11:44.
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0: 5 segundos.
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1: Meio-dia e 26.
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3: 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Tudo sobre o seu animalzinho de estimação. Dicas para o bem-estar do seu amiguinho.
4: Hidrate seu pet. Mantenha seu pet hidratado durante todo o dia. Ofereça sempre água limpa e fresca. Água gelada é ótimo. Você também pode oferecer água de coco, especialmente gelada, ou suco de frutas. Mas nunca dê suco de uva ou carambola, pois são tóxicas para cachorros e gatos.
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0: 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Rapaz, eu preciso esquecer o cheiro dela.
1: Meu compadre, o único jeito é você não indo pra rua. Aí fica ruim.
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Amados irmãos e irmãs, nesta hora em que recordamos o sublime mistério da encarnação de Jesus Cristo, elevemos nossa voz ao Deus da vida, recordando a presença de Maria na história da salvação. Em nome do Pai, e do Filho, e do Espírito Santo. Amém. O anjo do Senhor anunciou a Maria, e ela concebeu do Espírito Santo. Ave Maria, cheia de graça, o Senhor é convosco. Bendita sois vós entre as mulheres, e bendito é o fruto do vosso ventre, Jesus. Santa Maria, Mãe de Deus, rogai por nós, pecadores, agora e na hora de nossa morte. Amém. Eis aqui a serva do Senhor. Faça-se em mim segundo a vossa palavra. Ave Maria, cheia de graça, o Senhor é convosco. Bendita sois vós entre as mulheres. Bendito é o fruto do vosso ventre, Jesus. Santa Maria, Mãe de Deus, rogai por nós, pecadores, agora e na hora de nossa morte. Amém. E o Verbo se fez carne e habitou entre nós. Ave Maria, cheia de graça, o Senhor é convosco. Bendita sois vós entre as mulheres. Bendito é o fruto do vosso ventre, Jesus. Santa Maria, Mãe de Deus, rogai por nós, pecadores, agora e na hora de nossa morte. Amém. Rogai por nós, Santa Mãe de Deus, para que sejamos dignos das promessas de Cristo. Oremos. Derramai, ó Deus, a vossa graça em nossos corações, para que, conhecendo pela mensagem do anjo a encarnação do vosso Filho amado, cheguemos por sua paixão e cruz à glória da ressurreição. Por Cristo nosso Senhor. Amém. Amados irmãos e irmãs, juntos invoquemos a proteção da Virgem Maria, a Mãe de Deus. Rezemos juntos a oração a Nossa Senhora, na sua Imaculada Conceição. Ela é a padroeira da nossa amada Diocese de Divinópolis. Ó Maria, Imaculada desde a sua concepção, fostes preservada do pecado original para ser a Mãe de Jesus Cristo. Ensinai-nos a acolher o mistério de Deus em nossa vida. Ajudai-nos a percorrer a estrada da santidade. Acompanhai-nos com a ternura do vosso olhar. Guiai-nos na escuta aos apelos do vosso amado Filho Jesus. E intercedei por nós para que sejamos firmes na fé, corajosos no amor e alegres na esperança. Amém. O Senhor esteja convosco. Ele está no meio de nós. Pela intercessão da Virgem Maria, a Imaculada Conceição, padroeira da nossa amada Diocese, abençoe-vos o Deus Todo-Poderoso, Ele que é Pai, Filho e Espírito Santo. Amém.

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3: Eu acho que você tem que mandar aquela mensagem. 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
2: 6:38.

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1: 6:52.

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1: 7:39.

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20: 7h49.
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3: 7:56.

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9: 8 e 6.
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11: Sexto para igual fiújo, não. Eu acho bom tomar, viu? A história aqui, ó.

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1: 8 e 12.

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0: Valeu, Jadson Jadson.
1: Valeu demais, Guilherme Demuro.
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8: 8:23.

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7: 8:41.

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